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Bom dia, são 10 horas. 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O Sporting Clube da Covilhã foi eliminado na primeira fase da Taça de Portugal na tarde de ontem, frente ao Mortágua, no estádio José Santos Pinto. A prova rainha começou no domingo e o conjunto serrano não conseguiu seguir em frente na competição depois de perder nas grandes penalidades por 2-4. Henrique Turcato, guarda-redes português de 18 anos, é o novo reforço e o terceiro guarda-redes do Sporting Clube da Covilhã para esta temporada, foi apresentado nas redes sociais do clube. O presidente da Câmara Municipal de Belmonte, António Beites, fez um balanço muito positivo da Feira Medieval de Belmonte, que decorreu entre 14 e 16 de agosto e contou com muitos visitantes. O balanço foi feito durante a reunião pública do Executivo na última sexta-feira. A Direção Regional do PCP de Castelo Branco vai marcar presença na 50ª edição da Festa do Avante, com um espaço entre os dias 4 e 6 de setembro, Natal, Laia, Amora, Seixal. As organizações regionais de Castelo Branco e da Guarda vão apresentar produtos regionais, onde os restaurantes estão disponíveis pratos tradicionais como maranhos da Beira Baixa, sopa serrana, bacalhau a Assis, piano na brasa e bifanas. A Associação Humanitária dos Bombeiros Voluntários do Fundão já abriu inscrições para a Escola de Infantes e Cadetes para crianças e adolescentes com idades compreendidas entre os 6 e os 16 anos. A Polícia Judiciária da Guarda deteve na quinta-feira, em flagrante delito, um homem que se preparava para vender pólen de haxixe em locais de diversão noturna. Após ações de vigilância e prevenção, o suspeito foi abordado à porta do seu domicílio e, segundo a PJ, autorizou uma busca domiciliária, durante a qual indicou o local onde tinha escondido cerca de 210 doses individuais daquele estupefaciente para venda e distribuição. A terminar, digo-lhe que a Academia de Férias Linces em Ação cumpriu mais uma edição e contou com a participação de diversas crianças nas várias atividades e momentos de aprendizagem proporcionados pelo município de Penamacor entre os dias 6 de julho e 21 de agosto. É o ponto final nesta síntese informativa. Continuação de excelente dia.

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4: Bom dia, está a começar mais uma manhã aqui na sua rádio. Eu sou Inês Pominho e vou estar consigo até às 12. Aqui há boa disposição, boa música para lhe fazer companhia e várias sugestões de formas de aproveitar os seus dias. Hoje que é segunda-feira, dia 31 de agosto, o último dia de agosto, e não há melhor forma de começar esta manhã do que senão com boa música. Vamos ouvir agora Tiques de Rico dos 4 e meia com o Miguel Araújo.

E acabámos de ouvir a nova música dos À Toa com os Dama 112. Passam agora 17 minutos das 10 e está na altura de espreitarmos as previsões do estado de tempo para hoje. Segundo as previsões do Instituto Português do Mar e da Atmosfera, depois de uma semana marcada por uma maior instabilidade, o sol está de volta e as temperaturas voltam também a subir. Por isso, para esta segunda-feira, prevê-se que na Covilhã as temperaturas máximas rondem os 30 graus e 11 graus de mínimas, no Fundão 30 graus de máximas e 11 graus de mínimas, em Penamacor 30 graus de máximas e 15 graus de mínimas, em Belmonte 28 graus de máximas e 13 graus de mínimas e nas Penhas da Saúde 20 graus de máximas e 10 graus de mínimas. E fica também o conselho para este dia: beba muita água, use protetor solar e já sabe que nas horas de maior calor tente refugiar-se um pouquinho mais. São conselhos que podem fazer toda a diferença. Por aqui continuamos com música. Vamos ouvir agora a música Ondas do Mar, de Ana Juicy e Ivandro.

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E é com David Carreira e a música. Haverá sempre uma música que chegamos a meio desta primeira parte do nosso programa de hoje, nosso programa de segunda-feira. E seguimos viagem pelo programa agora com novidades no mundo do desporto. E começamos pelo futebol. Com a Taça de Portugal e um resultado menos feliz aqui para o Sporting Clube da Covilhã, a formação serrana ficou este sábado pelo caminho logo na primeira fase da Prova Rainha, depois de perder frente ao Mortágua Futebol Clube, no estádio José Santos Pinto. O encontro terminou empatado e foi decidido nas grandes penalidades, com o Mortágua a vencer por 4-2. Também o Benfica e Castelo Branco foi eliminado depois da derrota por 3-1 frente ao Centro Desportivo de Fátima, enquanto o Clube Académico do Fundão perdeu por 6-0 diante do Guarda Futebol Clube. Já há motivos para sorrir para Alcaís e Vitória de Cernache. O Alcaiz venceu o Sertanense por 1-0 e a Vitória de Cernache derrotou os Nazarenos por 3-0. Os dois clubes seguem assim para a segunda eliminatória da Taça de Portugal. E por aqui continuamos com mais música. É o verão de Afonso do Brás e Luís Trigaceiro.

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Acabámos de ouvir a música Para Sempre do Dengas com Seu Jorge. Faltam cerca de 20 minutos para as 11 e se gosta de pintura, então esta sugestão é para si. Durante o mês de setembro, a Junta de Freguesia da Boi Dobra recebe a exposição coletiva Conviver com Arte, que reúne trabalhos realizados no ateliê do Centro Comunitário da Lâmpada. São 6 artistas: Ana Carvalho, Arlete Castela, Fernanda Costa, Irene Ribeiro, Isabel da Costa e Odete Mendes, que apresentam diferentes formas de olhar e interpretar a pintura numa amostra coordenada pela artista plástica Rosalina Cruz. A exposição pode ser visitada a partir de amanhã, dia 1 de setembro, até dia 30 de setembro, de segunda a sexta-feira, durante o horário do expediente, e a entrada é livre. Por isso, se passar pela Boi Dobra durante o mês de setembro, já sabe, pare um bocadinho, entre e deixe-se inspirar pela arte. É a exposição Conviver com Arte na Junta de Freguesia da Boi Dobra. E por aqui vai mais música. Agora a música Esta Balada Que Te Dou, uma versão de Agatha com Miguel Araújo. Vamos ouvir.

Tanto tempo dos bandidos do Cante a passar aqui na sua manhã de segunda-feira, na sua rádio. Está aqui comigo o Inês Pombinho. Já sabe que pode ouvir-nos em 97.0 ou através do nosso site www.radio-covilha.pt. Estamos mesmo a terminar esta primeira parte do programa da manhã. Vamos continuar com música, depois uma pequena pausa para um momento publicitário e depois voltamos com mais sugestões para aproveitar estes dias e para aproveitar o mês de setembro que já está a chegar. Por isso, por agora, fiquem com 5 Seconds of Summer, a música Amnésia. Eu volto já daqui a pouco.

0: Bom dia, são 11 horas.
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9: Bom dia, seja bem-vindo aqui à segunda parte do nosso programa da manhã de hoje. Hoje que é segunda-feira, é o último dia do mês de agosto e esta segunda parte não poderia começar de outra forma senão com uma boa música. É uma música acabadinha de sair, fresquinha, saiu este fim de semana. Chama-se Oi Amor, dos Calema, com Léo Santana. Vamos ouvir.

Acabámos de ouvir Saudade em Casa de Mike Apollo, também é uma nova música muito recente. E temos mais uma sugestão aqui para iniciar esta segunda parte da nossa manhã de hoje. Temos aqui mais uma sugestão para o próximo fim de semana. A FIAD, a Feira Internacional de Artesanato, Design e Outras Artes, está de regresso à Covilhã de 3 a 6 de setembro, com o epicentro no Jardim das Artes. Na quinta edição, são cerca de 40 espaços dedicados aos artesãos, com propostas de cerâmica, madeira, ferro, tecidos e fio, mas também muita música, animação, design e inovação. Este ano, a programação musical aposta sobretudo em talentos locais e regionais, procurando manter uma ligação com a identidade e o espírito da feira. A FIAD mantém ainda a atribuição de prémios que distinguem o melhor artesanato pela inovação e pelo design e a melhor peça de artesanato com identidade Covilhã. Assim, dia 3 de setembro, no primeiro dia da feira, vamos contar às 20h30 com o espetáculo da Filarmónica Recreativa Cortesense e seguido do concerto com Noura. Dia 4 de setembro, a Filarmónica Recreativa Carvalhense, seguido do espetáculo Entre Fado, Beira e Alentejo com Margarida Geraldes e Sofia Pires. Dia 5 de setembro é o rancho folclórico Os Oleiros da Lardosa e segue-se o espetáculo Um Abraço a Portugal com a orquestra típica albicastrense. E dia 6 de setembro, para encerrar esta feira, por volta das 18h30 há a entrega de prémios FIAD 26 e às 19h o concerto com Torres Farra para terminar esta feira de 2026. Esta é uma iniciativa promovida pelo município da Covilhã, que pretende valorizar o saber fazer e mostrar que o artesanato pode ser também sinónimo de criatividade e inovação. Por aqui continuamos com música. Foi esta a sugestão para o próximo fim de semana, já sabe, de 3 a 6 de setembro, no Jardim das Artes da Covilhã, acontece a FIAD. Por aqui continua a ouvir música, boa música, é terraplanismo dos 4 e meia.

Ouvimos agora Tinto na Língua de Yolanda e Carolina Deslandes. Passam 20 minutos das 11 e se é fã de boa música, há uma sugestão para os próximos dias no Fundão. O 6º Festival Internacional de Guitarra do Fundão decorre entre os dias 4 e 6 de setembro na Amoagem, cidade do Engenho e das Artes, com músicos e grupos vindos de vários países europeus. O festival arranca na sexta-feira, dia 4, às 9h30 da noite, com atuações de artistas de Espanha e Portugal. No sábado e domingo, o programa continua com vários concertos durante a tarde, reunindo músicos da Dinamarca, Itália, Suíça e Países Baixos numa viagem por diferentes géneros e sonoridades, sempre com a guitarra em destaque. O bilhete geral tem o custo de 9 euros, enquanto o bilhete diário custa 4 euros, uma iniciativa organizada pelo município do Fundão e pela Associação Concordis Quarteto de Guitarras. Por aqui vamos ouvir mais música, também boa música aqui na sua rádio Covilhã. É Chela com a música My Darling.

E chegamos a meio desta segunda parte do nosso programa de hoje com a música Choosing Texas. E se está à procura de um passeio diferente para setembro, esta pode ser uma boa sugestão. A Junta de Freguesia de Penamacor vai realizar uma excursão até Aveiro no próximo dia 19 de setembro, destinada aos residentes da freguesia. A partida está marcada para as 8 da manhã no terreiro de Santo António e o programa inclui um passeio de moliceiro pela Ria de Aveiro e ainda tem uma visita à Vista Alegre. O almoço fica ao critério de cada participante, podendo optar por um restaurante ou por levar um piquenique. As inscrições estão abertas até ao dia 6 de setembro na sede da Junta de Freguesia de Penamacor e atenção, se está interessado em ir, tenha muita atenção porque as vagas são limitadas, por isso corra até à Junta de Freguesia para fazer a sua inscrição e para ir neste passeio até Aveiro. Por aqui continuamos com a música, fiquem com Caibém de 10-16.

Tonto partidos, azeitonas, e chegamos assim ao fim do nosso programa da manhã de hoje. Hoje que é segunda-feira, o primeiro dia desta semana, mas o último dia de agosto. Já sabe que eu volto por volta das 13 com o nosso programa dos discos pedidos, e por isso, se tem uma música que quer muito dedicar a alguém ou que quer muito ouvir passar aqui na sua rádio, já sabe que pode ligar para o 275-249-873, 275-249-873. Pode também enviar uma SMS para o 924-066-002 ou então uma mensagem para a nossa página do Facebook Rádio Clube da Covilhã. Eu sou Inês Palminho, foi um gosto estar aqui consigo. Já a seguir vem mais música, vem também informação, por isso fique sintonizado na sua Rádio Clube da Covilhã. Eu volto daqui a pouco. Até já. Agora fiquei com a música para sempre dos Chutes e Pontapés.

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1: Boa tarde, notícias na Rádio Covilhã. O Sporting Clube da Covilhã foi eliminado na primeira fase da Taça de Portugal ontem à tarde, frente ao Mortágua, no estádio José Santos Pinto. A prova rainha começou ontem e o conjunto serrano não conseguiu seguir em frente na competição, depois de perder nas grandes penalidades por 2-4. Recorde-se que o Benfica e Castelo Branco também ficou pelo caminho, depois da derrota frente ao Fátima por 3-1, e o Clube Académico do Fundão perdeu contra o Guarda Futebol Clube por 0-6. Já o Alcaíns segue em frente após derrotar o Sertanense por 1-0, assim como o Vitória de Sernares, que venceu os Nazarenos por 0-3. E Henrique Turcato, guarda-redes português de 18 anos, é o novo reforço e o terceiro guarda-redes do Sporting Clube da Covilhã para esta temporada. O atleta vem proveniente do Alcanense, onde na época passada participou em 14 jogos na equipa de júniores e fez 2 jogos pela equipa principal. O jogador conta ainda com passagens na formação pelo Tondela, Rio Ave, Fátima, Académica de Santarém, FK e Legenda Genuína. E o presidente da Câmara Municipal de Belmonte, António Beites, fez um balanço muito positivo da Feira Medieval de Belmonte, que decorreu entre 14 e 16 de agosto e contou com muitos visitantes. A Vila de Belmonte regressou a tempos de antanho, onde cavaleiros e donzelas, mercadores e artesãos, músicos e saltimbancos deram vida às ruas e praças da vila. Foram dias de animação e tradição que, apesar do orçamento ser reduzido, segundo António Beites, a vila recebeu muita gente e todos ficaram satisfeitos.
2: Como tínhamos dito, com um orçamento muito contido e o balanço globalmente amplamente positivo, ou seja, com muita gente, com muitos visitantes e, naturalmente, quando é assim também, os próprios comerciantes ficam satisfeitos, foi o que aconteceu. Da minha parte, naturalmente, tenho que estar satisfeito com a forma como o evento decorreu.
1: António Luís Beito já pensa na próxima edição da Feira Medieval de Belmonte, afirmando que, com outras condições e antecedência, o evento do próximo ano vai começar já a ser preparado.
2: Quando as coisas correm bem, são para continuar, naturalmente, iremos, com outra antecedência e com outras condições, naturalmente, começar a programar a feira do próximo ano, que, naturalmente, como todos percebemos, dignificou o património e a história da Vila de Belmonte e do concelho, por que não dizê-lo, e quando é assim os eventos devem naturalmente ter reforço de apostas. É isso naturalmente que irá acontecer este ano, por todos os motivos que sabem. O orçamento era bastante contido, mas não foi por isso que não fizemos um grande evento na Vila de Belmonte e no concelho, que dignificou claramente, como eu já frisei, a história e a cultura.
1: Belmonte Medieval, com garantias de regresso em 2027. A Direção Regional do PCP de Castelo Branco vai marcar presença na 50ª edição da Festa do Avante, com um espaço entre os dias 4 e 6 de setembro, na Atalaia, Amora, Seixal. As organizações regionais de Castelo Branco e da Guarda vão apresentar produtos regionais, onde no restaurante estão disponíveis pratos tradicionais, como maranhos da Beira Baixa, sopa serrana, bacalhau a Assis ou piano na brasa. Na taberna regional é possível desfrutar da garrafeira, que conta com vinhos da Adega Cooperativa do Fundão, da Cooperativa de Figueira de Castelo Rodrigo, Freixo no Mão, Cooperativa de Pinhel, Quinta dos Termos de Belmonte e Vinolive, sendo que existem também vários petiscos, desde tapas a sandes serranas. No espaço, todos os visitantes podem ainda conhecer as lutas dos trabalhadores têxteis, a proteção ambiental e o potencial produtivo da Serra da Estrela, e ainda a questão da ferrovia nos dois distritos, através da decoração do pavilhão. No dia 7, pelas 10h30, realiza-se um debate sobre a questão da ferrovia, com o tema Ferrovia, fator de estrangulamento ou desenvolvimento do interior. Vão participar Jorge Fael, José Pedro Branquinho, Francisco Aceiceiro e Oscar Ascensão. Em nota de imprensa, a Direção Regional do PCP revela que esta é uma festa caracterizada pelos valores que transporta da solidariedade e paz, e a Festa do Avante não seria possível possível sem a capacidade e esforço do coletivo partidário. Recorde-se que irá decorrer também a tradicional excursão para a festa, com partida do Tortuzende no dia 5 e regresso marcado para dia 6. As inscrições ainda estão abertas. A Associação Humanitária dos Bombeiros Voluntários do Fundão já abriu inscrições para a Escola de Infantes e Cadetes para crianças e adolescentes com idades compreendidas entre os 6 e os 16 anos. Com o lema Disciplina Hoje, Segurança Amanhã, por ti e por todos, a escola pretende desenvolver valores essenciais, promover a cidadania e solidariedade, um estilo de vida ativo e saudável, bem como preparar para desafios futuros e transmitir orgulho de pertencer aos bombeiros. Segundo nota da instituição, esta iniciativa pretende ser mais que uma escola, porque os pequenos de hoje são os heróis de amanhã. Recorde-se que as inscrições decorrem até ao dia 15 de setembro e podem ser feitas através dos contactos dos bombeiros do Fundão. A Polícia Judiciária da Guarda deteve na quinta-feira, em flagrante delito, um homem que se preparava para vender pólen de haxixe em locais de diversão noturna. Após ações de vigilância e prevenção, o suspeito foi abordado à porta do seu domicílio e, segundo a PJ, autorizou uma busca domiciliária, durante a qual indicou o local onde tinha escondido cerca de 210 doses individuais daquele estupefaciente para venda e distribuição. O detido, em liberdade condicional por condenações anteriores por tráfico e furto qualificado, irá ser presente ao DIAP da Guarda, cujo inquérito é ali titulado para aplicação das medidas de coação. A Academia de Férias Linces em Ação cumpriu mais uma edição e contou com a participação de diversas crianças nas várias atividades e momentos de aprendizagem proporcionados pelo município de Penamacor entre os dias 6 de julho e 21 de agosto. Esta iniciativa, que decorreu durante a pausa letiva, pretendeu promover a prática desportiva e descoberta de novos conhecimentos e o desenvolvimento de competências sociopedagógicas das crianças e jovens. Durante este período foram dinamizadas atividades como laser tag, atividades aquáticas nas zonas de lazer de Benquerença, Meimão e Meimoa, waterball, insufláveis, entre muitas outras. Os participantes visitaram ainda a Covilhã, a Praia do Baleal, com aula de surf e outras brincadeiras, o Parque do Convento, no Fundão, entre outras visitas, nomeadamente ao Jardim Zoológico de Lisboa. Recorde-se que a Academia de Férias Linces em Ação dirigiu-se a crianças e jovens nascidos entre 2012 e 2019, residentes no concelho ou frequentadores do agrupamento de escolas Ribeiro Sanches. Digo-lhe ainda que a Sinestésia encerra o verão a 5 de setembro com um sunset gratuito no Miradouro das Portas do Sol, na Covilhã. O evento decorre entre as 18 e a meia-noite, com entrada livre. O cartaz reúne Sante Caboclo, Manu Amor, Ravila, Enzi e Sopro numa noite dedicada à música eletrónica e à cultura jovem. A iniciativa é organizada por dois estudantes da Universidade da Beira Interior, dos cursos de Ciências da Comunicação e Design de Moda, e conta com a colaboração de várias entidades e negócios locais. Criada na Covilhã em 2023, a Sinestésia pretende promover a cultura jovem e a liberdade de expressão através da música, valorizando também espaços emblemáticos da cidade. É o ponto final nas notícias. Eu desejo-lhe a continuação de excelente dia. Música.

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0: Boa tarde, são 13 horas.
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2: Olá, boa tarde, seja bem-vindo a mais um programa de discos pedidos aqui na sua rádio. Eu sou Inês Palminha e vou estar consigo até às 15. Já sabe que se tem uma música que quer muito ouvir tocar aqui na sua rádio ou que quer dedicar a alguém, ainda temos um espacinho para o programa de hoje. Hoje que é o último programa do lindo mês de agosto, 31 de agosto. Já estamos quase aqui a entrar em setembro e para este programa ainda temos um espacinho, portanto, se tem um pedido que quer fazer, pode ligar para o 275-249-873, 275-249-873, pode também enviar uma SMS para o 924-066-002, 924-066-002, ou enviar-nos uma mensagem para a nossa página do Facebook, Rádio Clube de Covilhã. Já sabe, pode ouvir-nos em 97.0 ou através do nosso site www.radio-covilha.pt. E sem mais demoras, vamos passar aqui para a nossa primeira dedicatória deste programa de hoje, que é segunda-feira. É o programa que abre esta semana, fecha o mês de agosto, mas que também abre esta semana. E a primeira dedicatória é do Pedro Miguel, de Janeiro de Cima, que dedica a Sara Olímpio, da Covilhã, ao Pedro Rolo, do Fundão, ao Vítor Fernandes, de Janeiro de Cima, e ao Eduardo Miguel, de Janeiro de Cima, com votos de um feliz aniversário. A música Nasceu o Rei do Mundo, de Nel Monteiro e Andréia. Vamos ouvir.

Nel Monteiro com o André a abrir aqui os nossos discos pedidos de hoje, o primeiro programa desta semana, que vai ser a primeira semana de setembro, e hoje que é o último dia de agosto deste mês tão bonito de férias, está na altura de regressar ao trabalho e nós estamos aqui para lhe fazer companhia, para animar a sua tarde. Hoje que está uma tarde bem bonita, um céu bem limpinho e não há nada melhor do que ouvir boa música enquanto se desfruta deste bom tempo, ou se está no trabalho também para o tempo passar mais rápido. Já temos aqui a próxima dedicatória, mas antes de falar dela, deixe-me só relembrar-lhe que para hoje ainda temos um espacinho aqui no programa para dedicatórias. Por isso, se quer muito ouvir uma música a passar aqui na sua rádio ou que quer dedicar a alguém, a uma pessoa especial, já sabe que pode ligar para o 275-249-873, 275-249-873. Pode também enviar uma SMS para o 924-066-002, 924-066-002, ou enviar-nos uma mensagem através da nossa página do Facebook Rádio Clube da Covilhã. A próxima dedicatória é da Maria Jesus da Boidobra, aqui a nossa vizinha, que dedica aos filhos João Felipe, Silvia ou Isabel, que está na França, aos netos e às noras e restante família, a todos os amigos e vizinhos Piedade e Chico, à Thaisa e também aqui à equipa da Rádio Clube de Covilhã. Da nossa parte, um grande beijinho aqui para a Maria de Jesus. É a música Botafogo no Terreiro dos Amigos da Sobreposta. Vamos ouvir.

fogo no terreiro dos amigos da sobreposta. Passam 14 minutos das 13 e está aqui comigo Inês Paminha a fazer-lhe companhia nesta tarde de segunda-feira. Já sabe que pode ouvir-nos em 97.0 ou através do nosso site www.radio-covilha.pt. E a próxima dedicatória já está aqui em espera. É da Maria do Carmo do Teixoso, que dedica à Rosita das Cortes de Baixo com um grande beijinho. Fiquem com a música Gimme, Gimme, Gimme do Zaba.

0: E foi o Zaba a tocar aqui na sua rádio, no seu programa de discos pedidos de hoje, que é o primeiro desta semana e também é o último do mês de agosto. É aqui um contraste. Passam agora 20 minutos das 13 e já temos a próxima dedicatória aqui na fila de espera, mas deixe-me só relembrar-lhe que se tem uma música que quer dedicar a alguém ou se quer muito ouvir uma música a passar aqui, ainda temos um espacinho para o programa de hoje, tanto na primeira como na segunda parte, por isso ainda pode ligar para o 275-249-873, 275-249-873. Pode também enviar uma SMS para o 924-066-002, 924-066-002, ou enviar-nos uma mensagem através da nossa página do Facebook Rádio Clube da Covilhã. E a próxima dedicatória é da Beatriz Munhoz, que dedica à sua mãe Maria do Rosário, com um grande beijinho de saudades. É música para os braços da minha mãe, do Pedro Brunhosa, com Camané.
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Para os braços da minha mãe de Pedro Brunhosa e Camané tocar aqui nesta tarde. Estamos a chegar a meio desta primeira parte do programa de hoje e já temos aqui a próxima dedicatória. É da Dona Augusta, que dedica a toda a equipa aqui da rádio um beijinho para ela. É a música My Heart Will Go On de Celine Dion.

Uma versão de flauta da música My Heart Will Go On de Celine Dion. E a próxima dedicatória já está aqui. É o Senhor José que dedica a todos os ouvintes aqui da rádio com votos de uma boa tarde. É a música Baile de Verão de José Malhoa.

José Malhoa, com a música Baile de Verão, a chegarmos aqui a meio desta primeira parte do nosso programa de hoje. Hoje que é segunda-feira, é a última segunda-feira do mês de agosto deste ano e por isso acho que a devemos aproveitar com a melhor música. Está aqui comigo o Inês Pominha a fazer-lhe companhia nesta tarde e já sabe que pode ouvir-nos em 97.0 ou através do nosso site www.

É a música Te Amo do Escalema aqui na sua tarde de discos pedidos de hoje. Já sabe que se tem uma música que quer muito ouvir passar aqui na rádio ou que quer dedicar a alguém, ainda temos um espacinho, ainda o pode fazer. Basta ligar para o 275-249-873, 275-249-873. Pode também enviar uma SMS para o 924-066-002, 924-066-002. Ou enviar-nos uma mensagem através da nossa página do Facebook Rádio Clube da Covilhã. Já sabe que pode ouvir-nos através do 97.0 ou através do nosso site www.radio-covilha.pt. Está aqui comigo Inês Pombinho esta tarde de segunda-feira. Faltam cerca de 20 minutos para as 14, 20 minutos para terminarmos.

esta primeira parte. E a próxima dedicatória é do Sr. Jorge para todos os ouvintes e também aqui para a equipa da Rádio Clube da Covilhã. Com votos de uma boa semana, é a música A Moda do Meu Chapéu, de Alma Sul.

a moda do meu chapéu, do Zalmalusa, e a próxima música é uma dedicatória da Rita para a sua amiga Joana, com votos de uma boa tarde. É a música da Power of Love de Celine Dion.

0: Celine Dion a tocar aqui nesta tarde. Faltam cerca de 10 minutos para as 14, 10 minutos para terminar esta primeira parte do nosso programa de discos pedidos de hoje. E para a segunda parte ainda temos um espacinho para dedicatórias ou para uma música que queira muito ouvir. Por isso pode ligar ainda para o 275-249-873, 275-249-873. Pode também enviar uma SMS para o 924-066-002. 924-066-002 ou enviar-nos uma mensagem através da nossa página do Facebook Rádio Clube da Covilhã. E a próxima música é uma dedicatória do Sr. António do Fundão para toda a equipa aqui da Rádio Clube Covilhã e também para todos os seus ouvintes. É a música A Periquita, de Sónia Costa.
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Sónia Costa com a música A Periquita a tocar aqui na sua rádio, mesmo no fim desta primeira parte do nosso programa de hoje. E a próxima dedicatória é do Sr. José Manuel de Caria, que dedica a todos os ouvintes aqui à Rádio Clube da Covilhã. É a música La Nostra Vita, de Eros Ramazzotti.

0: E chegamos assim ao fim desta primeira parte do nosso programa de hoje. Já a seguir voltamos para mais discos pedidos. Ainda pode ligar para o 275-249-873, enviar uma SMS para o 924-066-002 ou então entrar em contato connosco através da nossa página do Facebook Rádio Clube da Covilhã. Nós voltamos já daqui a uns instantes após um momento publicitário para passar mais música. Já sabe que está aqui comigo Inês Pombinho nesta tarde de segunda-feira e que pode ouvir-nos através do 97.0 ou através do nosso site www.radio-covilha.pt. Voltamos já daqui a pouquinho. Fique desse lado, até já.
1: Boa tarde, são 14 horas.
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4: Boa tarde, seja bem-vindo aqui à segunda parte do nosso programa de discos pedidos de hoje. Está aqui comigo Inês Pombinho nesta tarde de segunda-feira, a última do mês de agosto, e já sabe que aqui é onde tem espaço para pedir uma música que quer muito ouvir ou para dedicar uma música a alguém. Já sabe que pode fazê-lo através de 275-249-873. Pode também enviar-nos uma SMS para o 924-066-002 ou então enviar-nos uma mensagem para a nossa página do Facebook Rádio Clube da Covilhã. E a próxima dedicatória é do Pedro Miguel de Janeiro de Cima, que dedica à Sara Olímpio da Covilhã, ao Pedro Rolo do Fundão, ao Vítor Fernandes de Janeiro de Cima e ao Eduardo Miguel de Janeiro de Cima, com votos de um feliz aniversário. É uma desgarrada dos irmãos Justino. Vamos ouvir.

Uma desgarrada dos irmãos Justino e passam cerca de 9 minutos das 14. Iniciamos agora a segunda parte do nosso programa de discos pedidos de hoje. E já sabe, se tem uma música que quer muito ouvir ou que quer dedicar a alguém, ainda temos um espacinho, pode fazê-lo ligando para o 275-249-873. Pode também enviar uma SMS para o 924-066-002. Ou então enviar-nos uma mensagem através da nossa página do Facebook Rádio Clube da Covilhã. A próxima dedicatória é da Maria de Jesus da Boa Dobra, que dedica aos filhos João Felipe, ao Silvio, à Isabel, que está na França, aos netos e às noras e restante família, a todos os amigos e vizinhos, Piedade e Chico, à Thaís e também aqui à equipa da Rádio Covilhã. É a música portuguesa bonita de José Cid.

Acabámos de ouvir José Cid com a música Portuguesa Bonita. Passam 14 minutos das 14 e já temos aqui a próxima dedicatória. É a Otília que quer dedicar à Sara e à Lisette. É a música Patrão Fora de Delfim Júnior e Império Show.

Patrão Fora a tocar aqui, e a próxima dedicatória é da Sara, que dedica à Lisete e à Otília a música O Panda Manda, do Panda e os Caricas.

O Panda e os Caricas, e passam 20 minutos das 14. Já temos aqui a próxima dedicatória. É a Lisette que dedica à Sara e à Otília a música Pobres dos Ricos de Floribela.

Pobres dos ricos de Floribela a tocar aqui. Estamos a chegar a meio desta segunda parte do nosso programa dos discos pedidos de hoje. E a próxima dedicatória é o Pedro, que dedica ao Pedro Jorge para acordar que a festa já acabou. É música O Meu Trator dos Marotos da Concertina.

O meu trator, e chegamos agora a meio desta segunda parte e última do nosso programa de discos pedidos de hoje. E a próxima dedicatória é do Júlio, que está na Boidobra e dedica à sua mãe Mari Luz. É a música 17 dos Let Loose.

Let Loose com a música Seventeen e já sabe que pode ouvir-nos através do 97.0 ou através do nosso site www.radio-covilhã.pt. Está aqui comigo Inês Pombinho nesta tarde de segunda-feira, neste último dia de agosto, e já temos aqui a próxima música. É a Joaquim que dedica a Soares, a Matias, a Pires e ao Alexandre. A música Está Turbinada, de Ana Malhoa.

Está turbinada de Ana Malhoa e a próxima dedicatória é a Otília, que quer dedicar à Sara e à Lisette. É a música Cowboy Apaixonado de Zé Amaro.

Cowboy apaixonado aqui nesta tarde de discos pedidos. Faltam 20 minutos para terminarmos este programa de hoje. E a próxima dedicatória é da Sara, que dedica à Otília, à Lisete e à Rosinda a música Preço Certo do Pedro Mafama.

Preço certo de Pedro Mafama e o tempo passa a correr, falta 20 minutos para as 15. Estamos quase no fim deste programa de discos pedidos de hoje e por isso, sem mais demoras, vamos à próxima dedicatória. É a Patrícia que dedica à Sara e à Kátia a música Modo Turbo de Luísa Sonza, Pablo Vittar e Anitta.

0: Modo turbo a tocar aqui. Faltam 15 minutos para as 15 e a próxima música é o Fábio que dedica à sua namorada e diz-lhe que a ama muito. É a música Princesa Beija-me Outra Vez do Bossessi.
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E faltam 10 minutos para chegarmos ao fim deste programa de discos pedidos de hoje. Hoje que é o último programa do mês de agosto e que bom que está a ser, com boa música. A próxima dedicatória já está aqui. É a Otília que dedica à Lisette e à Sara a música Fim do Mês dos Four Men's.

Fim do mês dos Formans e a próxima dedicatória vem do Sr. Antero do Fundão, que dedica a toda a equipa aqui da Rádio Clube da Covilhã e também a todos os seus ouvintes. É a música Baile de Verão de José Malhoa.

Baile de verão do José Malhou, aqui a encerrar o nosso programa de Discos Espíritos de hoje. E chegamos assim ao fim deste programa. Estamos, ainda falta uma dedicatória, mas é mesmo a última, e por isso eu despeço-me já de si. Foi um gosto estar consigo nesta tarde de Discos Espíritos de hoje, esta tarde de segunda-feira, o último programa de agosto. Já sabe que se tem uma música que quer muito ouvir, ou que quer dedicar a alguém, pode já fazer o seu pedido para o programa de amanhã. Pode ligar para o 275-249-873, 275-249-873. Pode também enviar uma SMS para o 924-066-002, 924-066-002, ou enviar-nos uma mensagem através da nossa página do Facebook, Rádio Clube da Covilhã. Eu sou Inês Palminho, foi um gosto estar aqui consigo nesta tarde. Já sabe que volto amanhã por volta da mesma hora. Continuo sintonizado aqui na sua rádio. Já a seguir tem mais informação e mais música. Desejo-lhe uma continuação de um bom dia. A última dedicatória é da Sara, que dedica à Lisete, à Rosinda e à Otília a música Termómetro do Saúl. Uma continuação de uma boa tarde. Até amanhã.

0: Boa tarde, são 15 horas.
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2: Síntese informativa na Rádio Covilhã. O Sporting Clube da Covilhã foi eliminado na primeira fase da Taça de Portugal na tarde de ontem, frente ao Mortágua, no estádio José Santos Pinto. A prova rainha começou no domingo e o conjunto serrano não conseguiu seguir em frente na competição depois de perder nas grandes penalidades por 2-4. Henrique Turcato, guarda-redes português de 18 anos, é o novo reforço e o terceiro guarda-redes do Sporting Clube da Covilhã para esta temporada, foi apresentado nas redes sociais do clube. O presidente da Câmara Municipal de Belmonte, António Beites, fez um balanço muito positivo da Feira Medieval de Belmonte, que decorreu entre 14 e 16 de agosto e contou com muitos visitantes. O balanço foi feito durante a reunião pública do Executivo na última sexta-feira. A Direção Regional do PCP de Castelo Branco vai marcar presença na 50ª edição da Festa do Avante, com um espaço entre os dias 4 e 6 de setembro, Natal Laia, Amora, Seixal. As organizações regionais de Castelo Branco e da Guarda vão apresentar produtos regionais, onde os restaurantes estão disponíveis pratos tradicionais como maranhos da Beira Baixa, sopa serrana, bacalhau à Assis, piano na brasa e bifanas. A Associação Humanitária dos Bombeiros Voluntários do Fundão já abriu inscrições para a Escola de Infantes e Cadetes para crianças e adolescentes com idades compreendidas entre os 6 e os 16 anos. A Polícia Judiciária da Guarda deteve na quinta-feira, em flagrante delito, um homem que se preparava para vender pólen de haxixe em locais de diversão noturna. Após ações de vigilância e prevenção, o suspeito foi abordado à porta do seu domicílio e, segundo a PJ, autorizou uma busca domiciliária, durante a qual indicou o local onde tinha escondido cerca de 210 doses individuais daquele estupefaciente para venda e distribuição. A terminar, digo-lhe que a Academia de Férias Linces em Ação cumpriu mais uma edição e contou com a participação de diversas crianças nas várias atividades e momentos de aprendizagem proporcionados pelo município de Penamacor entre os dias 6 de julho e 21 de agosto. É o ponto final nesta síntese informativa. Continuação de excelente dia.

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1: Neste momento não é possível
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1: a sua chamada.
0: Alô?
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0: Alô?

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1: Boa tarde, são 17 horas.
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0: Boa tarde, são 18 horas.
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2: Boa tarde, notícias na Rádio Covilhã. O Sporting Clube da Covilhã foi eliminado na primeira fase da Taça de Portugal ontem à tarde, frente ao Mortágua, no estádio José Santos Pinto. A prova rainha começou ontem e o conjunto serrano não conseguiu seguir em frente na competição, depois de perder nas grandes penalidades por 2-4. Recorde-se que o Benfica e Castelo Branco também ficou pelo caminho, depois da derrota frente ao Fátima por 3-1, e o Clube Académico do Fundão perdeu contra o Guarda Futebol Clube por 0-6. Já o Alcaíns segue em frente após derrotar o Sertanense por 1-0, assim como o Vitória de Sernares, que venceu os Nazarenos por 0-3. E Henrique Turcato, guarda-redes português de 18 anos, é o novo reforço e o terceiro guarda-redes do Sporting Clube da Covilhã para esta temporada. O atleta vem proveniente do Alcanense, onde na época passada participou em 14 jogos na equipa de júniores e fez 2 jogos pela equipa principal. O jogador conta ainda com passagens na formação pelo Tondela, Rio Ave, Fátima, Académica de Santarém, FK e Legenda Genuína. E o presidente da Câmara Municipal de Belmonte, António Beitos, fez um balanço muito positivo da Feira Medieval de Belmonte, que decorreu entre 14 e 16 de agosto e contou com muitos visitantes. A Vila de Belmonte regressou a tempos de antanho, onde cavaleiros e donzelas, mercadores e artesãos, músicos e saltimbancos deram vida às ruas e praças da vila. Foram dias de animação e tradição que, apesar do orçamento ser reduzido, segundo António Beitos, a vila recebeu muita gente e todos ficaram satisfeitos.
3: Como tínhamos dito, com o orçamento muito contido e o balanço globalmente amplamente positivo, ou seja, com muita gente, com muitos visitantes e, naturalmente, quando é assim também, os próprios comerciantes ficam satisfeitos, foi o que aconteceu. Da minha parte, naturalmente, tenho que estar satisfeito com a forma como o evento decorreu.
2: António Luís Beito já pensa na próxima edição da Feira Medieval de Belmonte, afirmando que, com outras condições e antecedência, o evento do próximo ano vai começar já a ser preparado.
3: Quando as coisas correm bem, são para continuar, naturalmente, iremos, com outra antecedência e com outras condições, naturalmente, começar a programar a feira do próximo ano, que, naturalmente, como todos percebemos, dignificou o património e a história da Vila de Belmonte e do concelho, por que não dizê-lo, e quando é assim os eventos devem naturalmente ter reforço de apostas. É isso naturalmente que irá acontecer este ano, por todos os motivos que sabem. O orçamento era bastante contido, mas não foi por isso que nós fizemos um grande evento na Vila de Belmonte e no concelho, que dignificou claramente, como eu já frisei, a história e a cultura.
2: Belmonte Medieval, com garantias de regresso em 2027. A Direção Regional do PCP de Castelo Branco vai marcar presença na 50ª edição da Festa do Avante, com um espaço entre os dias 4 e 6 de setembro, na Atalaia, Amora, Seixal. As organizações regionais de Castelo Branco e da Guarda vão apresentar produtos regionais, onde no restaurante estão disponíveis pratos tradicionais, como maranhos da Beira Baixa, sopa serrana, bacalhau a Assis ou piano na brasa. Na taberna regional é possível desfrutar da garrafeira, que conta com vinhos da Adega Cooperativa do Fundão, da Cooperativa de Figueira de Castelo Rodrigo, Freixo no Mão, Cooperativa de Pinhel, Quinta dos Termos de Belmonte e Vinolive, sendo que existem também vários petiscos, desde tapas a sandes serranas. No espaço, todos os visitantes podem ainda conhecer as lutas dos trabalhadores têxteis, a proteção ambiental e o potencial produtivo da Serra da Estrela, e ainda a questão da ferrovia nos dois distritos, através da decoração do pavilhão. No dia 7, pelas 10h30, realiza-se um debate sobre a questão da ferrovia, com o tema Ferrovia, fator de estrangulamento ou desenvolvimento do interior. Vão participar Jorge Fael, José Pedro Branquinho, Francisco Aceiceiro e Oscar Ascensão. Em nota de imprensa, a Direção Regional do PCP revela que esta é uma festa caracterizada pelos valores que transporta da solidariedade e paz, e a Festa do Avante não seria possível possível sem a capacidade e esforço do coletivo partidário. Recorde-se que irá decorrer também a tradicional excursão para a festa, com partida do Tortuzende no dia 5 e regresso marcado para dia 6. As inscrições ainda estão abertas. A Associação Humanitária dos Bombeiros Voluntários do Fundão já abriu inscrições para a Escola de Infantes e Cadetes para crianças e adolescentes com idades compreendidas entre os 6 e os 16 anos. Com o lema Disciplina Hoje, Segurança Amanhã, por ti e por todos, a escola pretende desenvolver valores essenciais, promover a cidadania e solidariedade, um estilo de vida ativo e saudável, bem como preparar para desafios futuros e transmitir orgulho de pertencer aos bombeiros. Segundo nota da instituição, esta iniciativa pretende ser mais que uma escola, porque os pequenos de hoje são os heróis de amanhã. Recorde-se que as inscrições decorrem até ao dia 15 de setembro e podem ser feitas através dos contactos dos bombeiros do Fundão. A Polícia Judiciária da Guarda deteve na quinta-feira, em flagrante delito, um homem que se preparava para vender pólen de haxixe em locais de diversão noturna. Após ações de vigilância e prevenção, o suspeito foi abordado à porta do seu domicílio e, segundo a PJ, autorizou uma busca domiciliária, durante a qual indicou o local onde tinha escondido cerca de 210 doses individuais daquele estupefaciente para venda e distribuição. O detido, em liberdade condicional por condenações anteriores por tráfico e furto qualificado, irá ser presente ao DIAP da Guarda, cujo inquérito é ali titulado para aplicação das medidas de coação. E a Academia de Férias Linces em Ação cumpriu mais uma edição e contou com a participação de diversas crianças nas várias atividades e momentos de aprendizagem proporcionados pelo município de Penamacor entre os dias 6 de julho e 21 de agosto. Esta iniciativa, que decorreu durante a pausa letiva, pretendeu promover a prática desportiva e descoberta de novos conhecimentos e o desenvolvimento de competências sociopedagógicas das crianças e jovens. Durante este período foram dinamizadas atividades como laser tag, atividades aquáticas nas zonas de lazer de Benquerença, Meimão e Meimoa, waterball, insufláveis, entre muitas outras. Os participantes visitaram ainda a Covilhã, a Praia do Baleal, com aula de surf e outras brincadeiras, o Parque do Convento, no Fundão, entre outras visitas, nomeadamente ao Jardim Zoológico de Lisboa. Recorde-se que a Academia de Férias Linces em dirigiu-se a crianças e jovens nascidos entre 2012 e 2019, residentes no concelho ou frequentadores do agrupamento de escolas Ribeiro Sanches. Digo-lhe ainda que a Sinestésia encerra o verão a 5 de setembro com um sunset gratuito no Miradouro das Portas do Sol, na Covilhã. O evento decorre entre as 18 e a meia-noite com entrada livre. O cartaz reúne Sante Caboclo, Manu Amor, Ravila, Enzi e Sopro numa noite dedicada à música eletrónica e à cultura jovem. A iniciativa é organizada por dois estudantes da Universidade da Beira Interior, dos cursos de Ciências da Comunicação e Design de Moda, e conta com a colaboração de várias entidades e negócios locais. Criada na Covilhã em 2023, a Sinestésia pretende promover a cultura jovem e a liberdade de expressão através da música, valorizando também espaços emblemáticos da cidade. É o ponto final nas notícias. Eu desejo-lhe a continuação de excelente dia.

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0: Boa tarde, são 19 horas.
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0: Boa noite, são 20 horas.
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pode ser que daí você sinta qualquer coisa entre esses 20 ou 30.

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0: Boa noite, são 21 horas.
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0: Boa noite, são 22 horas.
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0: Boa noite, são 23 horas.
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0: Simone Regis!
1: Obrigado, Manu!
0: Zé Manu!
1: Tchau, gente! Obrigado!
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0: Boa noite, são 0 horas.
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0: Boa noite, é uma hora. 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